Ó, eu e o Nando, a gente vai tocar uma música que vai de encontro aos machões que usam de violência com as mulheres.